Olá, galera, muito boa tarde, tudo bem, tudo jóia? Sejam bem-vindos a esta edição especial, dia soleado, segunda-feira, arranque de semana, dia feriado, muita gente de vacaciones, disfrutando esta tarde espléndida. E vos, aqui, juntinhos, até às 13 horas, vamos a compartir o melhor da música brasileira, claro que sim. Comunicate y pedí la música que tenés ganas de disfrutar al 095-105-913, SMS, WhatsApp, tu nombre y la música que vamos a curtir juntos. Dale, subí el volumen. Así arranca esta edición especial de Brasil en FM. ¡Vámosla!

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Chega meu Reco Reco, Edson Júnior. Vai Dodô no pandeiro. Serginho no rebolo. Chega minha viola, Rafa. Chega Luan, chega Mike. Vamos junto.

0: 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Alô, por favor, Ana Maria está?
1: Ela saiu com o namorado, quer deixar recado?
0: Não, obrigado, deixa pra lá. 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
3: Alô?
0: Alô, a Beth está?
3: Tá, mas não pode falar. 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
0: Que azar, liguei na hora errada. 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
0: Letra F, quem não arrisca não petisca. 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Como será que ela tá?
5: Dona Guta, vou chamar. 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
0: Achei melhor desligar.
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0: Ainda falta a letra Z, mas acabaram as fichas. O que, que eu vou fazer? Diz que sexo? Chega de conversa, que eu quero uma mulher. Já sei, vou ligar pro 02. Diz que informações, não há nada errado nisso.
1: Informações, criança, pois não.
0: Só quero uma informação, pode ser?
2: Queira desculpar, mas o telefone referente a esse nome não consta.
0: Tá difícil. Vou ligar pra Zumira, mas nem adianta. Ela nunca dá mole pra ninguém. Mas eu já levei um fora do alfabeto inteiro. O que, que tem levar o nome dela também? Alô, Zumira, vai fazer o que hoje?
2: Ah, não sei, vamos no cinema.
0: Quando as molhas demais, o santo desconfia. Essa mina deve estar com algum problema. Chegando no local que ela escolheu, não sei o que lá, do reino de Deus. Olha o nome do filme, Jesus Cristo é o Senhor, é comédia?
2: É filme, o cinema acabou, virou igreja evangélica. E eu só te trouxe aqui pra você comprar pra mim uma vaga no céu.
0: Ai, irmã, deixa disso, minha grana só vai dar pra te levar pra ir rezar lá no motel.
2: Ai, senhor, olha onde eu vim parar.
0: Relaxa, mano. Ajoelhou.
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